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tinha suspirado. Tinha beijado o papel devotamente. Era a primeira vez que lhe escreviam aquelas sentimentalidades. E o seu orgulho dilatava-se ao calor amoroso que saía delas, como um corpo ressequido que se estira num banho tépido. Sentia um acréscimo de estima por si mesma e parecia-lhe que entrava enfim numa existência superiormente interessante, onde cada hora tinha o seu encanto diferente, cada passo conduzia a um êxtase. E a alma se cobria

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Olá, bom dia, caros ouvintes, amigos e família. Aqui estou de novo a vos fazer companhia neste dia de terça-feira, das 9 ao meio-dia. Uma feliz terça-feira para todos vós e obrigado por estarem na minha companhia. Então, o próximo tema vai para todos vós. Nesta família do Rádio Cantinho da Madeira, e o nome é Minho em Festa, já dizia a minha avó.

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1: Skiri, vou te dedicar a todos os aniversariantes de hoje, que são muitos, mas principalmente o nosso amigo cantor Márcio Amaro. Também o neto do Lúcio Valente, a Elizabeth Romão e a Tânia Martins. E então, este próximo tema é de parabéns para todos vós.

Como tal, na primeira semana de agosto, que hoje é terça-feira, dia 4 de agosto de 2026, vamos ficar com o meu querido mês de agosto. Espero que gostem do tema.

Ora, uns bons dias, com um beijinho da locutora do serviço, Isabel Mendonça. Vai para a minha mãe Fernanda Gomes, a Maria, minha maninha Maria José Mendonça, a Sónia Rodrigues, a Fátima de Cores e também para o Emanuel Santos, o Nélio Rocha, o Duarte Tancadinhas, o Duarte Araújo, o Marco Freitas, o Nuno Franco, a Graciela Freitas, o João Ferreira Ferreira, a nossa amiga Zita Rodrigues, a Mariazinha, o Mário Rodrigues e a Eugênia Andrade, também a minha colega Olga Santos e o nosso amigo Camacheiro do Um beijinho para todos vós e uma feliz terça-feira e continuação de uma constante semana. E então vamos cá com Maria Samério, chapéu preto, antes de continuar as suas dedicatórias.

Vou dar também um bom dia ao nosso amigo Arlindo Araújo e também à nossa amiga Paula Muniz. E ela também queria ajudar a festa dos aniversariantes de hoje e não só, também para todos os ouvintes do Rádio Cantinho da Madeira. E então vou pôr o Mário Freitas, eu quero ser feliz da parte da Paula Muniz, para o nosso cantor Márcio Amaro, Tony Martins, neto do Lúcio Valente, Elizabeth Romão e também para o Jorge. E aqui vamos ficar com o tema da parte da Paula Muniz, com muitas felicidades e que tenha um dia muito feliz.

Olá, agora vou encontro do nosso amigo Nuno Franco, que ele levantou-se logo pela manhãzinha para mandar esta mensagem. Ele diz: "Bom dia, amiga, boa emissão. Se for possível, gostaria de pedir duas músicas para dedicar a todos os ouvintes da Rádio Cantinho da Madeira. A primeira é do Rony de Melo, 5 dias. Vai chover. E a segunda é do Eduardo Maroto, O Moro dos Açores. E tenham todos um dia feliz." E aqui vai os dois temas do Nuno Franco para todos os ouvintes do Rádio Cantinho da Madeira. Feliz terça-feira.

próximo tema é da minha maninha Maria Mendonça, que quer oferecer a todos os aniversariantes de hoje e a do Márcio Amaro, nosso cantor e amigo, a Tânia Martins, o netinho de Lúcia Valente, a Elizabeth Romão e também ao Jorge, que tenha um dia muito feliz e tudo de bom, e com muitas felicidades e saúde. E o beijinho da parte dela.

Vou cumprimentar também o nosso colega Ricardo Cassiano, a minha maninha Lena e cunhado Freitas, as minhas primas Inês Freitas, Lúcia Freitas e Maria de Freitas, um bom dia para vós. Com um beijinho da Isabel Mendonça da Leitura de Serviço. Vou cumprimentar também o Rogério Jardim, o Retor Jardim, o Nel Jardim e o Gil Jardim. Também o João Faria e a São Silvia. Um bom dia para vós todos e uma feliz terça-feira. Agora vou ao encontro da nossa amiga Sónia Rodrigues, que ela gostaria de dedicar o tema Não Me Olhes Assim Para Mim, do Ritmo Para Ti, para uma pessoa especial que está à escuta. E se for possível, um tema para dedicar ao meu filho Jorge, que pelo mais feliz aniversário. E o outro tema, portanto são três temas da parte da Sónia Rodrigues, e outro tema para todos os ouvintes e leitores, o tema Única Mulher, de Fernando Santana. E então vai estes três temas da parte da nossa amiga Sónia Rodrigues.

0: Vamos ficar com a voz do nosso amigo Duarte Araújo.
1: Bom dia, Isabel Mendonça. Tudo bem consigo, a familhinha? Talvez mandar a máquina a cortar o top da rede. Ainda podia mandar mensagem. Agora acabei a top. O verão break, está um calor. Está tudo molhado, só transpirar. Queria mandar aí a melhor rápida e melhoras para todos os nossos debilitados. Todos que estão nas contas da RCN, principalmente a Maria Freitas. Vai para ela. E tudo quem está debilitado, os nossos irmãos da Venezuela, tudo quem está doentinho, vai para todos que vêm na escrita, ok? E os parabéns também vai para o Natinho da Maria Souza, para o Natinho do nosso Lúcio Camacheiro, e tudo quem faz anos vai para todos. Também o Natinho da Maria Souza faz aninhos hoje, faz o aninho. E vai parabéns para eles também. E a seguir a outra música, se eu puder pôr, vai a três, parabéns e o Mazão. Pode por aí, um abraço ao imigrante do Jardim, página de todos. Jogo, devagarinho, vai ter o lanche. Vai cortar mais um topo do meu rede, está grande. Jogo, fui trabalhar.
0: É verdade, a Duarte Arroz está muito quente, mas ainda bem que este ano temos verão. E agora vamos ficar com os três temas do Duarte Araújo. E que quem que está de parabéns, que o seu dia seja doce e cheio de luz.

Eu vou cumprimentar mais amiguinhas que estão, amiguinhas e amigos que estão na minha companhia. Vou cumprimentar a Fátima Catar, a Margarida, a Maria Conceição Franco Pereira, a amiga Mariazinha, o amigo Carlos Bastos e a nossa amiga Eugênia Andrade. Um beijinho para vocês de terça-feira feliz. E então, agora, o tema que a Sónia pediu, a depois saltou. E agora vou pôr outra vez o tema, Única Mulher, de Fernando Santana.

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Há dias o Walter hoje pediu-me o tema Bota Fogo na Panela e eu pensava que ele estava brincando, mas já consegui esse tema e então vamos ouvir a versão Bota Fogo na Panela.

por encontro da minha mãe, que ela quer dedicar um tema de parabéns para todos os aniversariantes de hoje. O Moça Mauro, a Tânia Martins, o netinho do Lúcio Valente e da Lucinda Valente, um bom dia para vocês. Também o netinho da nossa colega Maria Souza, a Elizabeth Romão, o Jorge e muitos mais que estão de aniversário. E então o próximo tema é da parte da Fernanda, da minha mãe Fernanda Gomes, para todos os aniversariantes de hoje. Que tenha um dia muito feliz.

Olá, agora vou ao encontro da nossa amiga Fátima Cores, que ela quer oferecer uma música para todos que estão de aniversário, mas especialmente para o nosso amigo Márcio Moro, a minha amiga São Encarnação e o netinho da nossa amiga Maria Souza e do meu amigo Lúcio e Lucinda Valente. E aqui então vamos cantar parabéns da galinha pintada, como é para os netinhos da Maria Souza e do Lúcio e da Lucinda. Então, vai da parte da Fátima de Cores.

Agora vou ao encontro do nosso amigo Manuel Santos Santos, que ele diz: Bom dia, amiga Isabela, queria ouvir de Jorge Ferreira com o tema Estava a tomar banho para os aniversariantes e para todos. Boa missão daqui de Portugal, Conselho de Pavão de Varzim, Lugar do Londres. Desejo umas boas férias para si, Manuel Santos Santos. E aqui está o seu tema para oferecer a todos os ouvintes do Rádio Cantinho da Madeira, mas também para ele. Queria ouvir. E então vamos cá, Jorge Ferreira estava a tomar banho.

Faltam-me as palavras. Agora vou ao encontro da minha prima Inês Freitas, que ela quer desejar a Lena e o João, os seus cunhados, e o seu sobrinho David, namorada. Um tema, mas também vai para todos os aniversariantes de hoje. Que o dia seja muito incrível para os que estão de parabéns. E então vamos cá com o tema da Márcia Mara. Vem tomar café.

primeiro encontro da nossa amiga Graciela das Freitas, que ela quer dedicar o próximo, quer oferecer o próximo tema para o netinho da nossa amiga e locutora Maria Sousa, e claro, também para todos que fazem anos no dia de hoje. Que o seu aniversário seja feliz, com muita saúde e alegria. E então ela pediu-me o tema de criança, como o netinho da Maria Sousa faz 3 aninhos, e então eu escolhi este. Parabéns, 3 palavrinhas.

0: Periscope. Vou ao encontro do nosso amigo Duarte Castelo. Já perdi a mensagem dele. Esperem um momento. E aqui vamos ficar com a voz do Duarte Pestrello. Um bom dia para si. Mas antes disso, eu vou cumprimentar amigas que esqueci-me de cumprimentar. A pedaço. Vou cumprimentar a nossa amiga Fernanda Araújo, a São Vieira e o seu marido Daniel Vieira Vieira, a Fátima Catero. E muito obrigada a vós por estar sempre à escuta do Rádio Cantinho da Madeira. E então aqui vamos ficar com a voz do Duarte Pancadinhas.
1: Bom dia, amiga Isabel Mendonça. Uma feliz terça-feira para si e a família desse lado, uma boa semana, uma boa missão. Fala aqui uma Pancadinhas. Então, um tema para a nossa Maria Freitas é melhorzinhas, razão, e para aquelas pessoas que estão todas doentinhas. A seguir um tema para o homem da gaivotas, com o capitão. Agora anda uma das sardinhas, com os de calor e a pira água de lata. A pira latinha de água, latinha de água que está muito calor. E uma música de parabéns para o meu amigo Nail e o Mendonça, está de aniversário hoje. E aquelas pessoas estão de aniversário. Beijinho, vamos ver de outro tempo livre. Fala aqui o capitão Pancadinha, sem escuta.
0: Obrigado, Pancadinhas. Um bom dia para si. E aqui, então, vamos ficar com Emily Jesus. Hoje quero falar contigo para todos os deputados. E depois, Fernando Rodrigues, sou imigrante. E para todos os universitários de hoje, Inês Martins, hoje tem festa da parte do Pancadinhas.

Agora o encontro da minha linha, maninha linha e senhor João Freitas, eles também querem ajudar a festa de todos os aniversariantes de hoje, que cada vez são mais, vão aparecendo, mas para os netinhos do Lúcio e da Lucinda, da nossa colega Maria Souza. E também para o amigo Márcio Amaro e os restantes aniversariantes de hoje vão ficar com Bandalusa, meu parabéns, que tenho muito

saúde e muitas felicidades. E a segunda canção é do Starlight, canção da família, por ele quer desejar a sua família, mas também os amigos da Rádio Cantinho da Madeira, que também somos uma grande família. E então, fiquem-se dos temas da Porta Lina e João Freitas.

Agora, amigos, quem vai à Madeira no mês de agosto? Quem quiser me dizer, mande uma mensagem. E se vem de férias, tenham umas boas férias e também para quem está de férias. E então vamos ouvir Eu Sei, Saudade da Madeira.

Obrigada.

dedicar este tema a todos vós pela vossa companhia no dia de terça-feira, 4 de agosto de 2026. E então este tema era para todos os ouvintes e família, amigos do Rádio Cantinho da Madeira.

Agora vou ao encontro do nosso amigo. A Camacheira Bosta falou assim que ele pede um tema para o meu neto Ajay e o netinho da nossa locutora latina Edu Morse Mora. Muita saúde, paz e amor e uma vida com muito sucesso. O tema é da parte do nosso amigo Lúcio e da nossa amiga Lucinda, ou quer dizer, da sua esposa Lucinda. Obrigada e beijinhos. E não encontro o tema que pediam, mas eu vou pôr outra, vou pôr Sangria, Márcio Amaro. Ele deseja os parabéns ao seu netinho e o netinho da Maria Souza. Então, está aqui todo o seu tema. Muito obrigado, Lúcio e Lucinda.

Primeiro encontro da nossa amiga Eugênia Andrade também quer se juntar à festa de todos os aniversariantes, mas principalmente os netinhos do Lúcio, o Valente e da Lucíndia Valente, o AJ e o netinho da Maria da Souza, da sua amiga Maria Souza, e com muita saúde e muitas felicidades, e que este dia seja um dia que se repita para muitos anos. E então vamos ficar com o Jorge Ferreira. Parabéns, parabéns da parte do Eugênio para todos os aniversariantes e principalmente o AJ e o netinho da nossa amiga Maria Souza.

tema é da minha parte para todos os aniversariantes de hoje, que eu sei que é o Nélio Mendonça, o Márcio Mário, a Tana Martins, o AJ, o netinho do Lúcio e da Lucinda Valente, a Elisabete Romão, o Jorge, o filho da Sónia, e o netinho da nossa amiga e colega Maria Sousa. E então vai este tema para todos vós da Doutora Serviço, com muitos beijinhos e muitas felicidades.

Vou dar um bom dia ao nosso amigo Daniel Vieira. Ele também quer se juntar à festa de todos os aniversariantes de hoje. E então vamos ficar com o tema. Vamos brindar do Agosto Canário e amigos.

De Nelo Mendonça, do Moacir Mário, da Tânia Martins, do AJ, o neto, netinho do Lúcio Valente, Elizabeth Romão, o Jorge e o netinho da Maria Sousa, da nossa amiga e minha colega. E quero agradecer a todos os que dedicaram os temas de parabéns, as mensagens de parabéns, e fico muito agradecida do fundo do seu coração. E então vamos ficar com o mundo mágico cantando obrigado, obrigado, obrigado.

tema é o Forcídio da Sónia Rodrigues, para agradecer a todos que lhe visitaram o seu filho, desejando muita saúde a todos. E ela gostava de dedicar o tema, Senhora. Agradecer, espera. E eu te agradeço, senhora, e do Jorge Ferreira, da parte da minha amiga Sónia Rodrigues, de todos que dedicaram, felicitaram o seu filho, os parabéns. Então fica aqui, Jorge Ferreira, eu te agradeço, senhor, com um beijinho.

Quero agradecer a todos vós que estiveram na minha companhia, mas sempre na companhia de todos os locutores, desejando uma boa tarde e uma feliz terça-feira. Sejam felizes e fazem todos felizes, pois estão trabalhando, tenham um bom trabalho para os que estão de aniversário, que tenham um dia de tudo bom. E aproveito muito que vocês merecem o mundo. E para a minha família e amigas, que já me perdi no que ia dizer, agradeço todas no fundo do meu coração e obrigadas. Agradeço todas.

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0: vários artistas portugueses, como por exemplo os Anjos, o Sheila, Milênio e os HH, no coração da cidade.
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0: E vamos dar continuidade musicalmente com os Polo Norte e com o tema Vou Para Longe.

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tinha suspirado, tinha beijado o papel devotamente. Era a primeira vez que lhe escreviam aquelas sentimentalidades, e o seu orgulho dilatava-se ao calor amoroso que saía delas, como um corpo ressequido que se estira num banho tépido. Sentia um acréscimo de estima por si mesma e parecia-lhe que entrava, enfim, numa existência superiormente interessante, onde cada hora tinha o seu encanto diferente, cada passo conduzia a um êxtase e a alma se cobria.

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0: Olá, boa tarde, bom dia, boa noite a todos os ouvintes aqui da Rádio Cantinho da Madeira. Eu sou Maria Sousa e estou diretamente desde a Ilha de Jersey para os quatro cantos do mundo. Vim fazer companhia a todos vós aqui uma horinha, já que não estava ninguém. E como eu disse, mais vale pouco que nada, não é? Então vou estar aqui até às 17h30 na vossa companhia com muita música. Quero agradecer a todos que vão me fazer companhia durante esta hora. O meu, muito obrigada.
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hoje é dia 4 de 8 de 2026, 4 de agosto. Neste momento já são as 16h30, como eu disse, vou estar aqui até às 17h30, que depois tenho que trabalhar. Neste momento aqui na ilha já está 24 graus, não está mal. Quero cumprimentar a todos os ouvintes de Portugal Continental, Madeira e Açores, desejar uma excelente tarde de terça-feira para todos. Aqueles ouvintes também que estão nos quatro cantos do mundo, à escuta nas aplicações que a nossa rádio tem disponíveis. Bom dia, boa noite, boa tarde. Feliz terça-feira para todos vós.

0: E vou dar aqui um pulinho à salinha do chat e que esta aqui é os nossos ouvintes. Madeira só peixe, Dona Fátima e senhora, o seu esposo de Madeira só peixe. Um grande beijinho para eles com votos numa excelente tarde de terça-feira. Obrigada por sua companhia. E agora vou ir aqui um instantinho ao chat, aos amigos da Rádio Cantinho da Madeira.
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0: E aqui no grupo de amigos da Rádio Cantinho da Madeira, neste momento estão 23 pessoas. Nos quatro cantos do mundo, não se sabe onde é que está, mas vou cumprimentar especialmente o nosso Nélio Rocha, daqui da Ilha de Jersey. Boa tarde. Feliz terça-feira para ti e tua família. Também vou cumprimentar a minha amiguinha, a nossa ouvinte, Eugênia Andrade. Boa tarde, amiga, para ti, para o Isidro, com uma boa terça-feira. Também vou cumprimentar o nosso ouvinte, Duarte Araújo, daqui da Ilha de Jersey. Quantas pessoas do bom trabalho e obrigada por tua companhia. Também vou cumprimentar o nosso ouvinte e meu mano Daniel Vieira Vieira. Boa tarde para ti, para São, para o Lucheiro, para Tracy, com o resto de feliz tarde. E todos os outros que estejam aqui, uma feliz tarde de terça-feira. Obrigada a todos vós por vossa companhia. Aqui no meu Messenger, quem já me fez saber que está à escuta é o nosso ouvinte Duarte Petrilo, a quem desejo uma excelente tarde de terça-feira. Obrigada, amigo, por tua companhia, bom trabalho e continuações de uma excelente tarde. Também vou dar mais um beijinho ao nosso Eugênio Andrade. Também está Paulinha Muniz. Boa tarde, minha linda. Bom trabalho, se for o caso. E continuações de uma excelente tarde de terça-feira. Vou mandar mais um beijinho para o nosso Duarte Araújo. Também mais um beijinho para o Nélio Rocha. E quero desejar a todos os que estão de parabéns hoje o netinho do nosso Lúcio Valente, Márcio Amaro. Também está uma senhora em Londres, ela é ouvinte. E está o meu netinho, o meu príncipe, o meu olhos azuis. Está completando os 3 aninhos. Faz os 3 anos que agarrei ele no colo por primeira vez. Acabadinho de nascer, ainda, como eu disse ontem, ainda tudo sujinho de sangue, mas foi a melhor coisa que me aconteceu na minha vida. Foi o meu netinho. Amo as minhas filhas, claro que sim, claro que eu amo as minhas filhas, mas o meu netinho é tudo para mim. E ele faz 4 anos, então todos que estão de parabéns, muitos parabéns, que este dia seja maravilhoso, recheado de muitos presentinhos para todos vós, mas que seja com muita paz e muito amor. E é isso o principal. E que este dia se repita por muito, muito, muito mais anos. É o que desejo para o meu neto, Márcio Amaro, netinho do nosso Lúcio Valente, a senhora que também está de anos em Londres, agora não me lembro o nome, e aqueles todos que estejam de parabéns, continuações de um excelente dia de anos feliz. E então vamos aqui com o meu primeiro tema, que vai para todos vocês que estão aí nesse ladinho, à escuta da Rádio Cantinho da Madeira, a melhor rádio online, a melhor rádio do mundo. E veio o primeiro tema, Ana Rita, Estou Perdida Sem Ti, pois é, e fico perdida sem vocês aqui, que seria da nossa rádio, não era? Por mais que nós estivéssemos aqui, se nós não tivemos ouvintes, não dá aquela pica, não é? Não dá aquela pica para fazer rádio. E vocês são 5 estrelas, o meu, muito obrigada. O meu primeiro tema, então, vai para vocês. Hora Latina, diretamente desde Jersey.

Acabamos de ouvir a Ana Rita com o tema Estou Perdida Sem Ti, que foi para todos os ouvintes que estão à escuta da Rádio Cantinho da Madeira nos quatro cantos do mundo, porque estão muitos à escuta, só que eu não sei, mas estão nesse lado. Eu estou aqui. E se quiser vir pedir um tema, está à vontade. É só me buscar por Maria Sousa. Ali no Facebook e mandar a mensagem que eu tenho todo o prazer de pôr o seu tema musical. Neste momento já são 16h40 minutos. Então vamos. Primeiro tema vai para os aniversariantes de hoje, especialmente meu buziquinho. Ah, meu buziquinho, meu amor da avó. Que já está grandinho, já está um vizinho, fez, está a fazer 3 anos. Bem dizer, já fez às 4h30 da manhã, nasceu ele e já tem 3 aninhos. Mas também para o Márcio Amaro, para o netinho do Lúcio Valente e também para um ouvinte de Londres, está de parabéns hoje para vocês. Muitos parabéns, que Deus abençoe. Com muita saúde, porque o resto vamos atrás. E este tema vai da minha parte, de toda a equipa aqui da Rádio Cantinho da Madeira, e especialmente para os aniversariantes de hoje, o tema de parabéns e felicidades de Vítor Pontes. E depois vamos ouvir um segundo tema que vai da minha parte para o meu netinho. Ele ama este tema, que ele quando via o às vezes ele diz assim, mamã, cavalinho. Ele adora. É o tema do cavalinho. Ele salta, ele brinca. E se começamos a dançar, então o que é? E então isto vai especialmente para o meu príncipe. A minha relíquia. A minha pérola. É isso que o meu neto é para mim. E também para todos os aniversariantes. Então vamos ouvir. Parabéns. E depois, Pedro Sampaio. O cavalinho. Vamos cavalear aqui nas ondas da rádio Cantinho da Madeira.

0: E assim acabamos de ouvir Pedro Sampaio com o tema Cavalinho, que foi para todos que estão de aniversário, mas especialmente o meu netinho. E vamos aqui começar já com as dedicatórias que vêm. A primeira de parte do nosso capitão, o Duarte Petrilo, nosso amiguinho, o Água de Latinha. Água de Latinha, ele diz. Vamos ouvir. O ad que ele enviou.
1: Maria Sousa, fala aqui o homem da Tefnóia, pancadinha, está muito calor, um calor desgraçado, já fui quatro latinhas de água, latinha de água. Uma feliz terça-feira para si, a família deste lado, uma boa missão, e obrigado pela missão de ontem, e parabéns para o seu netinho e para aquelas pessoas que estão a missão de hoje. Então, um tema para a nossa Maria Freitas, a melhorzinha, Nel Rocha, e aquelas pessoas que estão tudo aí doentinhas, já que o tomo para o homem da Gaivotas, com o capitão, andam moidalhotas e as sardinhas, muito calor aqui deste lado. Beijinhos, jogue-se um bocadinho, está muito calor. E obrigada pela linda missão vai fazer. Fala aqui o quartão pancadinhas. Jogue-se muito assim, está calor.
0: E está mesmo calor. Que calor! E trabalhei hoje perto da praia. Meu Deus, que calor! Agora já está mais fresquinho. Olha, vai ir. Só vou passar dos temas, senão não vai dar tempo. Ah, não vai dar, amigo. Então vou passar o tema para os debilitados. Vai o tema de Agatha, Maldito Amor. E depois vai o segundo tema, As Mulheres. Uma desgarrada. E depois passarei um tema de parabéns. Está bem, amigo? Obrigada. E continuações de uma excelente tarde de terça-feira. Então vamos com o primeiro tema. Agatha, Maldito Amor.

E acabamos de ouvir uma desgarrada que foi de parte do nosso ouvinte e amiguinho Duarte. Ai, agora estou. Duarte Petrello, assim é que é. E vou cumprimentar o meu amiguinho e amiguinha Lúcio e Lucinda, que está hoje de festa também. O seu netinho está de parabéns. Desejo muitos parabéns ao seu neto, que seja um dia feliz, com muitas coisas boas, mas especialmente com muita saúde. É a saúde que nós precisamos mais, e que Deus ilumine sempre o caminho e a vida dele, para onde ele andar 17 anos. É uma linda idade, após. Muitos parabéns para o seu neto e que também para os avós, e especialmente os papás, que trazer também é uma linda pessoa ao mundo. E então o próximo tema vai para os universariantes de hoje. Vai para o Márcio Amaro, vai para também Elizabeth Romão, vai para o Menatinho, Santiago Souza, e vai para o neto do nosso Lúcio Valente. Vamos cantar os parabéns então para ele, na voz de Márcio Amaro. E depois vamos ouvir um segundo tema, Habibi, para todos vocês. E este tema vai de parte, chama aqui dizer, Eugênia Andrade, também Paulo Muniz, Nélio Rocha, também vai de Duarte Araújo, Paulo Muniz, já disse, Duarte Petrello e de todos os ouvintes que estão aqui à escuta da Rádio Cantina Madeira e da minha missão. Então, este tema vai de parte de vocês para os aniversariantes de hoje: três príncipes e uma princesa. Ah, pois, da princesa Elizabeth Romão, Márcio Amaro, o netinho do nosso ouvinte, nosso amigo Lúcio Lucinda, e o meu netinho também, que está a completar hoje 3 aninhos. Então, vamos ouvir aqui, na voz de Márcio Amaro, parabéns, parabéns.

0: Tudo bom por aí? Aqui está tudo a dar. Está a aguarregar a relva ali. Um barulhinho. Precisa ver uma música para as nossas debilidades, se puder ser. Para nossa, todos os nossos debilidades, especialmente para Maria Freitas. E tudo que estiver na escuta da RCN vai para todos. Que se encontrar debilitado, está todos incluídos. E vai os parabéns para o Sanatinho, para o Sanatinho do... O Soriano, mas o outro... E para todos que fazem mais anos, muita gente faz anos hoje. Vai para todos, mas o aniversário para todos. Fui uma música de parabéns. E pode pôr aí o nosso gosto a seguir. Parece que é pouco assim que vai fazer tempo. Só para mandar os parabéns. Jogues!
1: Obrigada. Pois foi, amigo. Hoje foi uma hora só aqui. Pois fazer companhia. E mas vai dar tempo de pôr pedidos todos, se Deus quiser. Olha, o primeiro vai de António José, Me Olvidé. Vai para todos os doentinhos, especialmente a nossa Maria de Freitas e o Nélio Rocha, e todos aqueles que não estejam bem de saúde, sinta-se incluídos também neste tema. E depois vamos ouvir o segundo tema, vai para todos que estão de aniversário, Márcio Amaro, o neto do nosso ouvinte e amigo Lúcio. Também vai para Elizabeth Romão, para o Manatinho. Foi uma desgarrada na voz de Álvaro Florença. Desgarrada de inveja. Obrigada, amigo, por tua companhia e por tua participação.

E acabamos de ouvir Álvaro Florença com uma desgarrada da inveja que foi para os aniversariantes de hoje. E vamos aqui, o próximo tema vai de parte de Paulo Muniz e Eugênio Andrade para os aniversariantes Márcio Amaro, o neto do nosso Lúcio Valente, Menetinho, também para Elizabeth Romão. E vai aqui vinho, festa e amor. Vamos dar aqui uma dancinha, celebrar por mais este ano de vida que estes aniversariantes estão a celebrar hoje, dia 4 de agosto de 2026. Então vamos aqui vinho e festa e amor. É mesmo assim celebrar por grande mais um ano de vida. Que Deus vos guie, vos acompanhe sempre para onde vocês andar e que este dia se repita por muitos mais anos que as pessoas que vocês amam mais na vossa vida. Também aqui tema de Eugénia e Paulinha Muniz para os aniversariantes de hoje.

0: E acabamos de ouvir este lindíssimo tema, Vinho e Festa de Amor. Foi de parte de Eugénia Andrade e Paulinha Muniz para todos os aniversariantes de hoje. E vou dar as boas-tardes ao nosso ouvinte e amiguinho, Rui Freitas, o irmão da nossa locutora Maria de Freitas. Que tornações de uma boa tarde de terça-feira. Obrigada por tua companhia. Peço desculpa se não sei se vai dar tempo de passar outro tema. Se tiver tempo, passarei com todo o gosto. Obrigada e sejas muito bem-vinda. Então, vem aqui o próximo tema que vai de parte do nosso Nélio Rocha. Vamos aqui ouvir o que ele nos tem para dizer.
1: Muito boa tarde, menina Maria. Feliz tarde, terça-feira, tudo bom para ti, para a família. Beijinhos. Se possível, os temas são mais rápidos e melhores para a Maria Freitas. Rui Serrão, com os 50 deputados, a favor, e também com os erros, a favor. E depois, uma música de aniversário para todos os aniversariantes do dia de hoje. Acho que o Márcio Morris faz anos hoje. Manda-lhe parabéns para ele, a favor, e todos os aniversariantes do dia de hoje, a favor. Beijinhos, boa missão. Cuida-te. Tchau. Obrigado.
0: Obrigada aí, amigo. Depois passarei o tema então no fim de parabéns. Agora vai até o tema de Rony de Melo. Chouriço no feijão. Ai, a bomba feijoada. A tapita. Que compatinhas de porco, orelhinhas, rabinhos. Oi. Que coisa boa. E vai deste tema tanto parte do nosso ouvinte, meu amigo Nélio Rocha. Depois vai ir o tema de parte do nosso ouvinte, meu mano de coração, Daniel Vieira Vieira, para todos os aniversariantes de hoje, Márcio Amaro, o netinho do nosso Lúcio Valente, também Elizabeth Romão e, inclusive, o meu netinho, Santiago, que está de parabéns hoje, faz 3 aninhos. Então vai este lindíssimo tema, perigosa demais. Então vamos ouvir estes temas de parte de Nelly Rocha e Daniel Vieira Vieira. Obrigada por a sua participação, por os seus votos para o meu neto. Cada um puxa porque é seu, não é? Vou puxar porque é meu. Obrigadinho, de coração.

E acabamos de ver Ronnie de Melo, chouriço e feijoada, e ele diz: não cozinho, não. Ai, que remédio, se não tens que fazer, vocês não sejam maltratadas. Ele disse: não cozinho, não cozinho. Estou brincando com vocês. Vou dar as boas-tardes a nossos ouvintes. São Silva, que está no grupo da Rádio Cantinho da Madeira. Muito bem-vinda, amiga. Espero que tenhas tido uma excelente terça-feira. Bom descanso, já acabaste. Um grande beijinho. Também vou cumprimentar o nosso ouvinte, Paulo Rodrigues. Muito bem-vindo. Aqui é a minha curta emissão, Hora Latina, diretamente desde a Ilha de Jersey, aqui celebrando o aniversário dos aniversariantes hoje. Não sou do Minete, não. Está o Márcio Amaro. Está Elizabeth Romão, está o netinho do Lúcio Valente, também está de parabéns. Obrigada, amigo, por a sua companhia, por seu carinho e por dar os parabéns ao meu príncipe. Muito, muito obrigado. Gratidão de coração. Agora vai o tema do nosso Daniel Vieira Vieira. Perigosa demais, será? Vamos ouvir então.

E acabamos de ouvir Perigosa Demais, que foi de parte do nosso ouvinte e amiguinho, meu mano do coração Daniel Vieira Vieira, para todos os aniversariantes de hoje. E vamos com a minha última dedicatória, ou penúltima dedicatória de hoje, que vem do Lúcio Valente, o nosso ouvinte, meu amiguinho, Lúcio e Lucinda. E ele diz assim: quero pedir um tema, mas não sei o que pedir. Um aniversariante tem 3 anos, o outro tem 17 e o outro 46. É verdade, 3 é o meu. 17 é do Lúcio e 46 é o nosso cantor madeirense Márcio Amaro. Mas também está Elizabeth Romão. Se eu puder, passei um tema ao teu gosto. Agradecida muito. E então este tema vai de parte do nosso amiguinho Lúcio Valente e de sua esposa Lucinda, aqueles que estão dando parabéns ao seu netinho, ao Márcio Amaro, também o meu neto e à Elizabeth Romão. Ele fica muito agradecido. E vem aqui então o tema de Márcio Amaro, Baila Comigo. Vamos todos bailar ali com o Márcio Amaro, na voz do Márcio Amaro. E balhar aqui na rádio Cantinho da Madeira, celebrar mais este aniversário. Graças a Deus que chegaram mais um aninho e que venham muitos mais, com muita saúde a todos. E o nosso Márcio Amaro com muito êxito na sua carreira musical. Então vamos ouvir Balha Comigo.

E acabamos de ouvir Marcia Amaro, Baila Comigo. E foi o tema de agradecimento do nosso Lúcio para todos os ouvintes que estão a parabenizar o seu netinho. E vou acabar a minha missão com dois temas. Primeiro vai o tema de Parabéns, música de aniversário. Parabéns para você. E este tema vai de parte de todos os amigos da Rádio Cantinho da Madeira, que estão neste momento 12 aqui neste lindíssimo grupo. Também vai de parte de São Silva, Paulo Rodrigues, Rui de Freitas, vai de Lúcio Valente, Lucinda Valente, Nélio Rocha, Duarte Araújo, Paulo Muniz, Eugênio Andrade, Duarte Petrillo e todos aqueles que estejam à escuta, que eu não sei, mas que estão nesse lado à escuta da Rádio Cantinho da Madeira. Este tema vai da sua parte para Márcio Amaro, para o netinho do nosso Lúcio. Também vai para Elizabeth Romão e para o meu neto. Também vai da minha parte. Muitos parabéns para todos. Obrigada pela vossa companhia. Fui curto, mas foi bom. Talvez voltarei na quinta-feira aqui com mais um pouco de emissão. Vou-vos fazer companhia. Para mim é um prazer estar aqui. Ouvintes como vocês, não sequer pudesse sair daqui. Ah, poxa, eu ficava aqui mais um pouco, mas olha, o doer me chama. E depois vamos então ao segundo tema, que é Habibi, I love you, mon amour, para todos vós e também para os aniversariantes de hoje. Fique com Deus, um resto de tarde feliz de terça-feira. Não se esqueçam, sejam felizes e façam alguém feliz. E façam bem e não olhe a quem. Porque nós fazendo bem, Deus vê e nos recompensa. É um grande beijinho no vosso coração. E marcamos encontro quinta-feira, se Deus quiser. Tchau, tchau. Fui.

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Olá, amigos ouvintes da Rádio Quentinho da Madeira, muito boas tardes, boas noites, ou mesmo aos bons dias, tudo dependendo da hora e o local que estejam à escuta da RCM. Convosco desde São Jorge, Ilha da Madeira, Oscar Caldeira com a emissão Caminhos de Portugal.

Muito boas tardes aos amigos e amigas que se encontram no, na página dos amigos da Rádio Cantinho da Madeira. Ora, são eles o nosso amigo Noé Corraleiro, um forte abraço, beijinho à esposa e restante família, um grande abraço ao nosso amigo de locução Ricardo Cassiano. Grande abraço ao nosso amigo Daniel Vieira. Beijinho à esposa, São Vieira.

Schenzer, tenho por cá o nosso amigo Duarte Pretelo. Um forte abraço. E temos igualmente o nosso amigo Francisco Brazão em Jersey. Grande abraço, amigo Francisco. Beijinho à esposa. Espero que tudo esteja pelo melhor possível aí pelos lados de Jersey.

no meu póster da Rádio Cantinho da Madeira, no meu Facebook, tenho por cá o nosso amigo Sidónio Silva, cantautor madeirense. Um grande abraço, amigo Sidónio, um beijinho à esposa. Temos a nossa amiguinha de Lucção Maria Souza, que está por cá também na escuta. Um grande beijinho, Maria, e o meu muitíssimo obrigado pela sua excelente emissão desta tarde. Ouvi um pouquinho, mas não ouvi tudo, porque por vezes não temos tudo para tudo. A gente é que pensa que tem, mas não tem. Ora, tenho por cá igualmente o nosso amigo Francisco Brazão, um forte abraço. Marie de Belgique, grand bisou à Marie e seu mari Alain. Um grande abraço ao nosso amigo Noé Corraleiro.

Amigos, estarei na vossa companhia mais coisa menos coisa como 2 horas. Hoje, segunda-feira, com música bastante variada e na medida do possível para todos os gostos e idades.

0: amigos, como sempre, o meu primeiro tema musical é dedicado a todos e todas que acabo de citar, como também a todos quantos me escutam pelos quatro cantos do mundo. Então aqui vai o meu primeiro tema musical desta minha emissão de hoje, tema este que eu dedico a todo o auditório da Rádio Cantinho da Madeira.
1: Mais um dia, menos um, já marcado no calendário.
0: Já cheira a férias, é o título que estamos à escuta.

Grande beijinho à nossa amiguinha de locução Maria Freitas, lhe desejando de rápidas melhoras, Maria, esperando que tudo esteja a ir pelo melhor possível consigo. Desejo-lhe que a sua recuperação seja o mais rápido que possível, para que esteja de volta à nossa companhia. Grande beijinho, Maria, e obrigado por estar à escuta da Rádio Cantinho da Madeira. Um grande abraço aqui ao nosso amigo de locução, Ricardo Cassiano. Muito obrigado por estarem à escuta da Rádio Cantinho da Madeira. Aqui vai o meu muitíssimo obrigado a todos os nossos amigos de locução que já tiveram em emissão no dia de hoje. Com um forte abraço.

grande beijinho à nossa amiguinha de locução, Maria Souza. Um grande beijinho. Obrigado por estar à escuta da Rádio Cantinho da Madeira. Um grande beijinho à dona Zita Rodrigues, que nos escuta pelos lados do Funchal. Grande abraço ao seu filho, Cederico Rodrigues. Continuamos, amigos, com mais música. E o próximo tema é para todos vós, com muito carinho, da parte do animador de serviço, Oscar Caldeira.

Amigos, o próximo tema musical é uma sugestão do nosso amigo e ouvinte Duarte Pretelo, que, como sempre, está à escuta da Rádio Cantinho da Madeira. É um ouvinte assíduo da rádio. Amigo Duarte, aqui vai o primeiro tema musical a seu pedido. Para todos os debilitados que escutam a Rádio Cantinho da Madeira, não esquecendo a nossa amiguinha de locução, Maria Freitas, desejando rápidas melhoras a todos. Então, aqui vai. Obrigado, amigo Duarte, pela sua participação ao programa Caminhos de Portugal.

boas noites. Aqui é a nossa amiguinha Paulinha Muniz. Um grande beijinho. Espero que tudo esteja bem consigo. Eu obrigado por estar à escuta da Rádio Quentinho da Madeira. Amigos, o tema que já vai para o ar é igualmente uma sugestão do nosso amigo Duarte Pretelo, que desta feita deseja dedicar este tema a todos os seus amigos, a todos os aniversariantes de hoje, em forma de agradecimento a todos os locutores e locutoras que tiveram a emissão no dia de ontem e no dia de hoje. O meu muito obrigado aqui ao nosso amigo Duarte Pretelo pela sua participação ao programa Caminhos de Portugal. E obrigado pelo pedacinho que me toca do tema que vamos ouvir.

Mas grande abraço aqui ao nosso amigo Bernie Martins, que me faz saber que me escuta pelos lados da Inglaterra. Um forte abraço, amigo Bernie. Espero que tudo esteja a ir pelo melhor possível. Um grande abraço igualmente ao nosso amigo de locução, Ricardo Cassiano. Espero que tudo esteja bem contigo, mas não duvido que tudo esteja pelo normal, pela foto que me enviaste. Está tudo bem. Continua, Ricardo. O que levamos desta vida é justamente o que comemos e bebemos, que o resto fica tudo por cá. Bom, amigos, o próximo tema musical é uma sugestão aqui da nossa amiga e ouvinte, senhora Dona Zita Rodrigues, que me sugere um tema musical. Eu vou citar a mensagem porque será melhor, porque a Dona Zita Rodrigues envia-nos sempre umas bonitas mensagens. Portanto, é assim. Boa noite, Sr. Oscar. Espero que tudo esteja bem consigo e com a sua esposa, Dona Ivone, e toda a família. Está tudo bem, Dona Zita? Obrigado, com muito carinho. Também com uma linda emissão, como sempre. Muito obrigado. Por favor, passar um tema musical para o Cedrico Rodrigues. Para o Cedrico Rodrigues, para a Dona Ivone, para a minha esposa, obrigado. E para a minha amiga Maria Freitas, desejando rápidas melhoras. E para toda a família da Dona Zita Rodrigues, bem entendido. E todas as suas amizades, com uma muito boa noite, com muitos beijinhos meus. Um grande abraço do Cedrico, continuação de boas férias. Muito obrigado, Sr. Oscar. Quem escreve assim tem boa tinta no tinteiro. Obrigado, Dona Zita, pela sua participação ao programa. Espero que havemos de nos encontrar um outro dia, mas esta semana vai ser quase impossível, porque eu não sei porquê, não é por estar reformado, estar de férias e nunca temos tempo para fazer tudo aquilo que queremos. É normal. Ora, vamos lá ver se alguém me pode explicar ou como eu coito fazer para ter tempo para fazer tudo. Porque nunca temos tempo para fazer tudo. E ainda bem que senão os outros não faziam nadinha mesmo. Então continuamos com mais música. Ficamos então com Nas Asas das Gaivotas. Obrigado, Ana Zita, pela sua participação ao programa.

Amigos, o próximo tema musical é uma interpretação do nosso amigo cantor Sidónio Silva, a pedido da nossa amiga e ouvinte Paulinha Muniz, que me sugere um tema musical para dedicar a todo o auditório da Rádio Cantinho da Madeira, incluindo o animador de serviço e sua cara metade. Muito obrigado, Paulinha, pela sua participação ao programa Caminhos de Portugal. Vamos ficar com o nosso amigo Sidónio Silva, a bela donzela.

Ora, muito boas tardes aqui à nossa amiguinha e ouvinte Maria Brito. Seja bem aparecida, bem-vinda. Um grande beijinho aqui ao casal de amigos Jorge e Helena Durães, que me escutam pelos lados de Felgueiras, em Portugal. Um grande abraço, amigo Jorge. Grande beijinho, Helena. Espero que tudo esteja pelo melhor convosco e que as férias estejam a passar pelo melhor possível. Grande abraço, amigos. Continuação de boas férias. Amigos, vamos ficar com um tema para todos aqueles que têm a nostalgia da Madeira. Aqui vai, do nosso amigo Sidónio Silva. Aqui vai.

Amigos, este meu próximo tema dedico pessoalmente ao meu amigo Cedrico Rodrigues, que me escuta pelos lados do Funchal, lhe desejando um pezinho de dança, primeiramente, e depois boas férias, assim como a sua mamã. Aqui vai, amigo Cedrico.

Muito boas noites, ou seja, boas tardes ao nosso amigo Lúcio Valente, que nos escuta pelos lados de Boston. Um grande abraço, amigo Lúcio. Beijinho à esposa Lucinda. Espero que esteja pelo melhor possível aí pelos lados de Boston.

grande beijinho aqui à senhora Maribel da Silva, esposa do nosso amigo Sidónio Silva. Espero que tudo esteja pelo melhor possível pelos lados do Funchal. Temos por cá mais quem? O meu sobrinho de longa distância, Henrique Paris. Um grande abraço. Beijinho à Celina. Espero que tudo esteja pelo melhor possível aí pelos lados de França. Espero que tenham um coisinha de calor como temos no Norte. Eu não estou por lá, mas sei que hoje faziam 36 graus lá na minha zona. Já dá para andar na via pública sem camisa. E não dá frio, podem crer. Amigos, continuamos com mais musiquinhas. E desta feita dedico este tema à minha amiguinha de locução Maria Freitas, legendas rápidas, melhoras. Espero que tudo esteja a ir pelo melhor possível consigo, Maria Freitas. Grande beijinho e rápidas melhoras.

amigos, o próximo tema, isto é o tema que já está no ar, eu dedico pessoalmente ao casal de amigos Jorge e Helena Drans, que se encontram de férias em Portugal, na zona de Felgueiras, desejando boas férias, uma boa audição e que tudo vá pelo melhor possível com meus amigos Jorge e Helena Drans. Grande abraço e beijinho!

Amigos, este próximo tema eu dedico pessoalmente a todos os amigos que me escutam aqui na página dos amigos da Rádio Cantinho da Madeira. Para todos que lá estão, aqui vai este tema musical com muito carinho, em forma de agradecimento pela vossa companhia.